0: tá na hora, hein? Tá na hora, hein? Quero ver se elas estão preparadas. Porque se chamar de cachorra...
1: Au, au.
0: Se chamar de gatinha...
1: Miau.
0: Então assim, ó... Cachorra!
1: Au, au.
0: Gatinha!
1: Miau.
0: Cachorra!
1: Au, au.
0: Gatinha!
1: Miau.
0: Ai, que delícia! Eu vou dizer... É mais ou menos assim, ó. Vou contar a história pra vocês. Uma visão tão bela e meiga parou na minha frente.